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0: aplauso de Paulo e Paulino.
1: Obrigado.
0: Que lindo, que lindo. Que obrigado. Prazer, que honra ter vocês aqui no nosso DVD.
1: A honra é nossa, obrigado pelo convite. Sucesso e mais sucesso ainda pra vocês, tá bom?
0: Obrigado, Deus abençoe vocês, viu?
2: Tchãozinho, Alessandro, obrigado pelo carinho de Paulo e Paulino. Obrigado a tantos amigos que nós estamos vendo por aqui, né?
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2: Que sonho, que sonho que vocês realizaram pra nós hoje, viu?
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1: Fernando e Sorocaba, muito obrigado, que honra, velho.
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3: Obrigado aos meninos, tamo junto, tá?
1: Que sonho, que sonho que vocês realizaram pra nós hoje, viu?
0: Que Deus abençoe essa voz, tá bom? Sucesso.
1: Obrigado, meu irmão.
0: Parabéns, irmão.
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0: 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Muito obrigado, galera.
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0: Muito obrigado, meu irmão. Muito obrigado. Que honra, que honra.
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0: na marianga aí pra galera ver, meu filho. Estoura!
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2: 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Aquele abraço aí, e pra toda a galera que curte esse salinho aí. Simbora!

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1: Valeu, Goiânia.
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1: Que delícia, tamo cara. 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

0: DJ Thiago Albuquerque, The Best of DJ.
1: Albuquerque, sensacional. Quem gostou faz barulho aí, bebezada. Muito bom.
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0: Fortaleza. Muito obrigado, galera.
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0: Tamo junto, um beijo no coração de vocês.
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1: Tarcísio Acordeão, que honra, meu irmão.
2: Meu parceiro, meu irmão, Cartilove, parabéns, meu irmão.
1: Muito obrigado, irmão.

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1: Faz barulho pra Tarcísio, maravilhoso, gente.
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1: Iarmanu!
0: Samanu!
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0: aplauso para de Paulo e Paulino.
1: Obrigado.
0: Que lindo, que lindo. Que obrigado. Prazer, que honra ter vocês aqui no nosso DVD.
1: A honra é nossa, obrigado pelo convite. Sucesso e mais sucesso ainda para vocês, tá bom?
0: Obrigado, Deus abençoe vocês, viu?
2: Tchãozinho, Alessandro, obrigado pelo carinho de Paulo e Paulino. Obrigado a tantos amigos que nós estamos vendo por aqui, né?

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0: aplauso para de Paulo e Paulino.
1: Obrigado.
0: Que lindo, que lindo. Que obrigado. Prazer, que honra ter vocês aqui no nosso DVD.
1: A honra é nossa, obrigado pelo convite. Sucesso e mais sucesso ainda para vocês, tá bom?
0: Obrigado, Deus abençoe vocês, viu?
2: Tchãozinho, Alessandro, obrigado pelo carinho de Paulo e Paulino. Obrigado a tantos amigos que nós estamos vendo por aqui, né?
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4: Obrigado aos meninos, tamo junto, tá?
2: Que sonho, que sonho que vocês realizaram pra nós hoje, viu?
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0: Bora só pra minhas páginas, Mundo da Pisadinha, Piseiro do Rock,
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3: Obrigado aos meninos, tamo junto.
2: Que sonho, que sonho que vocês realizaram pra nós hoje, viu?
0: Que Deus abençoe essa voz, tá bom? Sucesso.
2: Obrigado, meu irmão.
0: Parabéns, irmão.
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0: Valeu, amanhã.
1: Valeu, meu Deus.
0: 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Junto. Tem que respeitar. Que isso? 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